0: Eu falo acho.
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1: Você que envolve?
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